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0: Os destaques desta edição, 17 de agosto, às 18 horas, em Tóquio. Fortes chuvas deixam 10 mortos na província japonesa de Chiba. Forças dos Estados Unidos e Coreia do Sul iniciam exercícios conjuntos. Economia do Japão cresce pelo terceiro trimestre consecutivo. Com vocês no noticiário, Monique Souza. Autoridades da província de Chiba, a leste de Tóquio, dizem que mais uma pessoa teve a morte confirmada após chuvas recordes, elevando o número de mortos para 10. Faixas de nuvens fortemente carregadas começaram a se formar na província no fim da tarde de quinta-feira, trazendo chuvas recordes. A cidade de Chiba recebeu cerca de 3 vezes a quantidade média de precipitação de agosto, num período de apenas cerca de 12 horas. A morte recém-confirmada foi de um homem na casa dos 30 anos. Autoridades dizem que ele morreu devido à intoxicação por monóxido de carbono após usar um gerador em sua casa, na cidade de Chiba, durante uma queda de energia. Autoridades da província dizem que 2 casas foram completamente destruídas, 11 sofreram danos médios e 29 estruturas foram parcialmente danificadas. As inundações afetaram quase 1.500 moradias. Autoridades dizem que, segundo dados de 13h30 de domingo, 101 pessoas estavam em abrigos de emergência designados pelos municípios. De sábado a domingo, autoridades da cidade de Chiba encontraram cerca de 2.500 veículos deixados em vias administradas pelo município. Aproximadamente 2.000 deles haviam sido deixados nas margens das vias e cerca de 500 estavam obstruindo o tráfego. 4 dias após a precipitação recorde, pessoas nas áreas afetadas continuam limpando suas casas, movendo carros inundados e reconstruindo suas vidas. E os Estados Unidos e a Coreia do Sul iniciaram nesta segunda-feira seu exercício militar conjunto regular, que visa o preparo para uma contingência na Península Coreana. O exercício Ulti Freedom Shield, na Coreia do Sul, será realizado até 27 de agosto. As simulações incluem respostas a possíveis ataques de drones e ataques cibernéticos, tendo em vista o envio de tropas pela Coreia do Norte para a Rússia. A agência de notícias Yonhap, da Coreia do Sul, diz que as manobras de campo terão menor escala do que no ano passado. As Forças Armadas sul-coreanas dizem que conduzem exercícios de modo equilibrado durante todo o ano para manter sua postura de defesa e melhorar sua capacidade. Entretanto, desde a posse presidencial, em junho do ano passado, de Lee Jae-myung, que defende uma política de diálogo com a Coreia do Norte, as Forças Armadas sul-coreanas vêm fracionando os exercícios. Na sexta-feira, o Ministério das Relações Exteriores da Coreia do Norte emitiu um comentário sobre os exercícios conjuntos, dizendo que Pyongyang expressará mais claramente sua posição de rejeitar qualquer ameaça ou desafio ao exercer o direito à autodefesa. No passado, a Coreia do Norte já reagiu fortemente a exercícios conjuntos entre Estados Unidos e Coreia do Sul, chegando a lançar mísseis balísticos durante simulações militares entre os dois países em março. As Forças Armadas dos Estados Unidos e da Coreia do Sul estão intensificando a vigilância e o monitoramento da Coreia do Norte.
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0: O presidente dos Estados Unidos, Donald Trump, disse no domingo que ordenou que o Pentágono reduzisse a escala dos exercícios militares conjuntos planejados com a Coreia do Sul. Os exercícios começaram na segunda-feira. Em postagem nas redes sociais, Trump disse que não estava satisfeito com o fato de os Estados Unidos terem concordado há muito tempo em participar de exercícios militares conjuntos com a Coreia do Sul. Trump citou seu relacionamento muito bom com o líder norte-coreano Kim Jong-un como um dos motivos. Trump também disse: "Esses exercícios não são simplesmente caros, com muitos desses custos pagos pelos Estados Unidos, como sempre, mas também enviam um sinal totalmente inapropriado e hostil à Coreia do Norte." Trump disse: "Portanto, e com base no fato de que é tarde demais para cancelar, instruí o secretário da Guerra, Pete Hegseth, a reduzir substancialmente a escala dos exercícios militares conjuntos." E o Brasil deu início no domingo à campanha oficial para a eleição presidencial a ser realizada em outubro. Entre os candidatos estão o atual presidente Luiz Inácio Lula da Silva, da esquerda, e o senador de direita Flávio Bolsonaro, filho mais velho do ex-presidente Jair Bolsonaro. Os dois são vistos como os principais candidatos. Em um comício no domingo, Lula se comprometeu a fazer intervenções adicionais para diminuir as disparidades, incluindo medidas para combater a pobreza. Prometeu ainda que, enquanto ele viver, a direita não governará o Brasil. Flávio Bolsonaro defende uma mudança de governo. Ele acusou Lula de não atender às expectativas das pessoas, afirmando que ele próprio é o único candidato capaz de restaurar a credibilidade do Brasil no mundo. A eleição no Brasil ocorre em meio a uma onda de governos de direita ou de centro pró-Estados Unidos na América Latina, que vem tomando o poder devido à crescente pressão do presidente dos Estados Unidos, Donald Trump, sobre governos de esquerda. A última pesquisa de opinião mostra Lula liderando com 7 pontos percentuais a mais que Flávio Bolsonaro. E o produto interno bruto do Japão cresceu a uma taxa anualizada de 1,1% no período de abril a junho. Esse foi o terceiro aumento trimestral consecutivo. O escritório do gabinete divulgou os números preliminares para o trimestre de abril a junho na segunda-feira. Eles mostram que o PIB aumentou 0,3% em relação ao trimestre anterior, ajustado pela inflação. O consumo privado, que representa cerca de metade do PIB do Japão, caiu 0,02% em relação ao trimestre anterior. Os gastos do governo aumentaram 1,6% e as exportações cresceram 0,5%. As importações caíram 1,5%. E termina aqui o noticiário em português da NHK World Japan. Obrigada pela audiência.

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0: Os destaques desta edição, 17 de agosto, às 18 horas, em Tóquio. Fortes chuvas deixam 10 mortos na província japonesa de Chiba. Forças dos Estados Unidos e Coreia do Sul iniciam exercícios conjuntos. Economia do Japão cresce pelo terceiro trimestre consecutivo. Com vocês no noticiário, Monique Souza. Autoridades da província de Chiba, a leste de Tóquio, dizem que mais uma pessoa teve a morte confirmada após chuvas recordes, elevando o número de mortos para 10. Faixas de nuvens fortemente carregadas começaram a se formar na província no fim da tarde de quinta-feira, trazendo chuvas recordes. A cidade de Chiba recebeu cerca de 3 vezes a quantidade média de precipitação de agosto, num período de apenas cerca de 12 horas. A morte recém-confirmada foi de um homem na casa dos 30 anos. Autoridades dizem que ele morreu devido à intoxicação por monóxido de carbono após usar um gerador em sua casa, na cidade de Chiba, durante uma queda de energia. Autoridades da província dizem que 2 casas foram completamente destruídas, 11 sofreram danos médios e 29 estruturas foram parcialmente danificadas. As inundações afetaram quase 1.500 moradias. Autoridades dizem que, segundo dados de 13h30 de domingo, 101 pessoas estavam em abrigos de emergência designados pelos municípios. De sábado a domingo, autoridades da cidade de Chiba encontraram cerca de 2.500 veículos deixados em vias administradas pelo município. Aproximadamente 2.000 deles haviam sido deixados nas margens das vias e cerca de 500 estavam obstruindo o tráfego. 4 dias após a precipitação recorde, pessoas nas áreas afetadas continuam limpando suas casas, movendo carros inundados e reconstruindo suas vidas. E os Estados Unidos e a Coreia do Sul iniciaram nesta segunda-feira seu exercício militar conjunto regular, que visa o preparo para uma contingência na Península Coreana. O exercício Ulti Freedom Shield, na Coreia do Sul, será realizado até 27 de agosto. As simulações incluem respostas a possíveis ataques de drones e ataques cibernéticos, tendo em vista o envio de tropas pela Coreia do Norte para a Rússia. A agência de notícias Yonhap, da Coreia do Sul, diz que as manobras de campo terão menor escala do que no ano passado. As Forças Armadas sul-coreanas dizem que conduzem exercícios de modo equilibrado durante todo o ano para manter sua postura de defesa e melhorar sua capacidade. Entretanto, desde a posse presidencial, em junho do ano passado, de Lee Jae-myung, que defende uma política de diálogo com a Coreia do Norte, as Forças Armadas sul-coreanas vêm fracionando os exercícios. Na sexta-feira, o Ministério das Relações Exteriores da Coreia do Norte emitiu um comentário sobre os exercícios conjuntos, dizendo que Pyongyang expressará mais claramente sua posição de rejeitar qualquer ameaça ou desafio ao exercer o direito à autodefesa. No passado, a Coreia do Norte já reagiu fortemente a exercícios conjuntos entre Estados Unidos e Coreia do Sul, chegando a lançar mísseis balísticos durante simulações militares entre os dois países em março. As Forças Armadas dos Estados Unidos e da Coreia do Sul estão intensificando a vigilância e o monitoramento da Coreia do Norte.
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0: O presidente dos Estados Unidos, Donald Trump, disse no domingo que ordenou que o Pentágono reduzisse a escala dos exercícios militares conjuntos planejados com a Coreia do Sul. Os exercícios começaram na segunda-feira. Em postagem nas redes sociais, Trump disse que não estava satisfeito com o fato de os Estados Unidos terem concordado há muito tempo em participar de exercícios militares conjuntos com a Coreia do Sul. Trump citou seu relacionamento muito bom com o líder norte-coreano Kim Jong-un como um dos motivos. Trump também disse: "Esses exercícios não são simplesmente caros, com muitos desses custos pagos pelos Estados Unidos, como sempre, mas também enviam um sinal totalmente inapropriado e hostil à Coreia do Norte." Trump disse: "Portanto, e com base no fato de que é tarde demais para cancelar, instruí o secretário da Guerra, Pete Hegseth, a reduzir substancialmente a escala dos exercícios militares conjuntos." E o Brasil deu início no domingo à campanha oficial para a eleição presidencial a ser realizada em outubro. Entre os candidatos estão o atual presidente Luiz Inácio Lula da Silva, da esquerda, e o senador de direita Flávio Bolsonaro, filho mais velho do ex-presidente Jair Bolsonaro. Os dois são vistos como os principais candidatos. Em um comício no domingo, Lula se comprometeu a fazer intervenções adicionais para diminuir as disparidades, incluindo medidas para combater a pobreza. Prometeu ainda que, enquanto ele viver, a direita não governará o Brasil. Flávio Bolsonaro defende uma mudança de governo. Ele acusou Lula de não atender às expectativas das pessoas, afirmando que ele próprio é o único candidato capaz de restaurar a credibilidade do Brasil no mundo. A eleição no Brasil ocorre em meio a uma onda de governos de direita ou de centro pró-Estados Unidos na América Latina, que vem tomando o poder devido à crescente pressão do presidente dos Estados Unidos, Donald Trump, sobre governos de esquerda. A última pesquisa de opinião mostra Lula liderando com 7 pontos percentuais a mais que Flávio Bolsonaro. E o produto interno bruto do Japão

cresceu a uma taxa anualizada de 1,1% no período de abril a junho. Esse foi o terceiro aumento trimestral consecutivo. O escritório do gabinete divulgou os números preliminares para o trimestre de abril a junho na segunda-feira. Eles mostram que o PIB aumentou 0,3% em relação ao trimestre anterior, ajustado pela inflação. O consumo privado, que representa cerca de metade do PIB do Japão, caiu 0,02% em relação ao trimestre anterior. Os gastos do governo aumentaram 1,6% e as exportações cresceram 0,5%. As importações caíram 1,5%. E termina aqui o noticiário em português da NHK World Japan. Obrigada pela audiência.

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0: Os destaques desta edição, 17 de agosto, às 18 horas, em Tóquio. Fortes chuvas deixam 10 mortos na província japonesa de Chiba. Forças dos Estados Unidos e Coreia do Sul iniciam exercícios conjuntos. Economia do Japão cresce pelo terceiro trimestre consecutivo. Com vocês no noticiário, Monique Souza. Autoridades da província de Chiba, a leste de Tóquio, dizem que mais uma pessoa teve a morte confirmada após chuvas recordes, elevando o número de mortos para 10. Faixas de nuvens fortemente carregadas começaram a se formar na província no fim da tarde de quinta-feira, trazendo chuvas recordes. A cidade de Chiba recebeu cerca de 3 vezes a quantidade média de precipitação de agosto, num período de apenas cerca de 12 horas. A morte recém-confirmada foi de um homem na casa dos 30 anos. Autoridades dizem que ele morreu devido à intoxicação por monóxido de carbono, após usar um gerador em sua casa, na cidade de Chiba, durante uma queda de energia. Autoridades da província dizem que 2 casas foram completamente destruídas, 11 sofreram danos médios e 29 estruturas foram parcialmente danificadas. As inundações afetaram quase 1.500 moradias. Autoridades dizem que, segundo dados de 13h30 de domingo, 101 pessoas estavam em abrigos de emergência designados pelos municípios. De sábado a domingo, autoridades da cidade de Chiba encontraram cerca de 2.500 veículos deixados em vias administradas pelo município. Aproximadamente 2.000 deles haviam sido deixados nas margens das vias e cerca de 500 estavam obstruindo o tráfego. 4 dias após a precipitação recorde, pessoas nas áreas afetadas continuam limpando suas casas, movendo carros inundados e reconstruindo suas vidas. E os Estados Unidos e a Coreia do Sul iniciaram nesta segunda-feira seu exercício militar conjunto regular, que visa o preparo para uma contingência na Península Coreana. O exercício Ulti Freedom Shield, na Coreia do Sul, será realizado até 27 de agosto. As simulações incluem respostas a possíveis ataques de drones e ataques cibernéticos, tendo em vista o envio de tropas pela Coreia do Norte para a Rússia. A agência de notícias Yonhap, da Coreia do Sul, diz que as manobras de campo terão menor escala do que no ano passado. As Forças Armadas sul-coreanas dizem que conduzem exercícios de modo equilibrado durante todo o ano para manter sua postura de defesa e melhorar sua capacidade. Entretanto, desde a posse presidencial, em junho do ano passado, de Lee Jae-myung, que defende uma política de diálogo com a Coreia do Norte, as Forças Armadas sul-coreanas vêm fracionando os exercícios. Na sexta-feira, o Ministério das Relações Exteriores da Coreia do Norte emitiu um comentário sobre os exercícios conjuntos, dizendo que Pyongyang expressará mais claramente sua posição de rejeitar qualquer ameaça ou desafio ao exercer o direito à autodefesa. No passado, a Coreia do Norte já reagiu fortemente a exercícios conjuntos entre Estados Unidos e Coreia do Sul, chegando a lançar mísseis balísticos durante simulações militares entre os dois países em março. As Forças Armadas dos Estados Unidos e da Coreia do Sul estão intensificando a vigilância e o monitoramento da Coreia do Norte.
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0: O presidente dos Estados Unidos, Donald Trump, disse no domingo que ordenou que o Pentágono reduzisse a escala dos exercícios militares conjuntos planejados com a Coreia do Sul. Os exercícios começaram na segunda-feira. Em postagem nas redes sociais, Trump disse que não estava satisfeito com o fato de os Estados Unidos terem concordado há muito tempo em participar de exercícios militares conjuntos com a Coreia do Sul. Trump citou seu relacionamento muito bom com o líder norte-coreano Kim Jong-un como um dos motivos. Trump também disse: "Esses exercícios não são simplesmente caros, com muitos desses custos pagos pelos Estados Unidos, como sempre, mas também enviam um sinal totalmente inapropriado e hostil à Coreia do Norte." Trump disse: "Portanto, e com base no fato de que é tarde demais para cancelar, instruí o secretário da Guerra, Pete Hegseth, a reduzir substancialmente a escala dos exercícios militares conjuntos." E o Brasil deu início no domingo à campanha oficial para a eleição presidencial a ser realizada em outubro. Entre os candidatos estão o atual presidente Luiz Inácio Lula da Silva, da esquerda, e o senador de direita Flávio Bolsonaro, filho mais velho do ex-presidente Jair Bolsonaro. Os dois são vistos como os principais candidatos. Em um comício no domingo, Lula se comprometeu a fazer intervenções adicionais para diminuir as disparidades, incluindo medidas para combater a pobreza. Prometeu ainda que, enquanto ele viver, a direita não governará o Brasil. Flávio Bolsonaro defende uma mudança de governo. Ele acusou Lula de não atender às expectativas das pessoas, afirmando que ele próprio é o único candidato capaz de restaurar a credibilidade do Brasil no mundo. A eleição no Brasil ocorre em meio a uma onda de governos de direita ou de centro pró-Estados Unidos na América Latina, que vem tomando o poder devido à crescente pressão do presidente dos Estados Unidos, Donald Trump, sobre governos de esquerda. A última pesquisa de opinião mostra Lula liderando com 7 pontos percentuais a mais que Flávio Bolsonaro. E o produto interno bruto do Japão cresceu a uma taxa anualizada de 1,1% no período de abril a junho. Esse foi o terceiro aumento trimestral consecutivo. O escritório do gabinete divulgou os números preliminares para o trimestre de abril a junho na segunda-feira. Eles mostram que o PIB aumentou 0,3% em relação ao trimestre anterior, ajustado pela inflação. O consumo privado, que representa cerca de metade do PIB do Japão, caiu 0,02% em relação ao trimestre anterior. Os gastos do governo aumentaram 1,6% e as exportações cresceram 0,5%. As importações caíram 1,5%. E termina aqui o noticiário em português da NHK World Japan. Obrigada pela audiência.